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2: E a recente aprovação da nova lei de combate à disseminação de informações falsas na Guiné-Bissau abriu um intenso debate público sobre os limites entre o combate à desinformação e a salvaguarda da liberdade de expressão. 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
3: Ora, calorosas saudações, fiéis ouvintes do Ritmos e Cultura. Hoje celebramos não só a música, mas também a persistência, criatividade e paixão que continuam a inspirar gerações de músicos e ouvintes, não só em Moçambique,
2: em África e no mundo lusófono.
3: 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Senhoras e senhores, o conceituado Aniano Tamele in the building.
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0: Boa noite, são 20 horas em Joanesburgo. Damos início a mais uma edição do Caleidoscópio, o programa diário de notícias e análises aqui no Canal África. Estamos em direto no nosso estúdio 1, o CANPAC, prontos para lhe trazer as informações mais relevantes do continente africano e do panorama internacional. Pode acompanhar-nos em direto através do nosso site www.channelafrica.co.za. Eu sou Maria Massama, estarei consigo durante a próxima hora, trazendo-lhe os principais acontecimentos da atualidade. Vamos aqui conferir os principais destaques das notícias de hoje. Comemorações dos protestos de 2024, marcadas por novas detenções em Nairobi, e candidatura de Higino Carneiro avança apesar de acusações judiciais. Fica a seguir com o desenvolvimento destas mais notícias na voz do João Iabalá.
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2: Boa noite e muito obrigado, Mariamo. Vamos às notícias. Centenas de manifestantes reuniram-se em Nairobi para assinalar dia o primeiro aniversário dos protestos antigovernamentais que abalaram o Quênia em 2024. Familiares das vítimas e ativistas depositaram flores junto às barreiras de segurança instaladas nas imediações do Parlamento, exigindo justiça para os mais de 80 mortos e dezenas de feridos registados durante os confrontos do ano passado. As cerimônias decorreram sob forte presença policial, tendo sido reportadas várias detenções ao longo do dia. A nossa repórter Maria Monsalmo traz mais detalhes.
0: Agentes da polícia montados e apeados dispersaram os manifestantes, procedendo às detenções de algumas pessoas e conduzindo outras para viaturas policiais. Ao mesmo tempo, as forças de segurança reforçaram o isolamento de várias zonas estratégicas ligadas às instituições do Estado. Apesar das restrições impostas, pequenos grupos de manifestantes conseguiram aproximar-se das barreiras de segurança para depositar flores em memória das vítimas mortais dos protestos. Maria Massamo, Channel Africa News.
2: O general na reserva, Francisco Higino Carneiro, formalizou a sua candidatura à liderança do MPLA, apresentando mais de 19 mil assinaturas de apoio. A oficialização surge um dia depois de o político ter sido notificado pela Procuradoria-Geral da República das acusações de peculato e branqueamento de capitais que lhe são imputadas pelo Ministério Público. A equipa de apoio do candidato denunciou igualmente alegados atos de intimidação e sabotagem durante o processo de recolha de assinaturas em várias províncias do país. Higino Carneiro integra o grupo de potenciais candidatos que pretendem disputar a liderança do partido no Congresso marcado para dezembro, tendo em vista as eleições gerais previstas para 2027. Especialistas e juristas de vários países africanos estão reunidos em Pretória para avaliar o impacto das decisões dos mecanismos de direitos humanos da União Africana. O encontro procura identificar formas de melhorar a implementação das decisões adotadas pelos órgãos continentais. A professora Gina Baker, da Monash Law School, considera que um dos principais desafios continua a ser a aplicação efetiva das deliberações judiciais pelos Estados-membros.
3: Implementation has been a really big issue within the African human rights system, not only the...
4: A implementação tem sido um grande problema dentro do sistema africano de direitos humanos, não só no Tribunal, mas também na Comissão e no Comitê dos Direitos e Bem-Estar da Criança. E isso resume-se à vontade política dos Estados. Acredito que existem movimentos dentro do sistema para incentivar uma maior implementação das decisões destes organismos, mas há certamente um déficit de implementação e isso é algo que precisa de ser abordado.
2: A sentença do caso Medicare 24 deverá ser conhecida na próxima semana no Tribunal Especializado em Crimes Comerciais de Pretória. O empresário Vusiket Mashala declarou-se culpado de todas as acusações relacionadas com fraude, corrupção e branqueamento de capitais. O processo está ligado a um contrato avaliado em cerca de 14 milhões de dólares atribuído à sua empresa pelo Serviço Policial Sul-Africano. O arguido assinou um acordo de confidencialidade confissão e de pena com o Ministério Público. E para fechar, a Organização Mundial da Saúde anunciou o início de ensaios clínicos com dois potenciais tratamentos destinados a combater o atual surto de ébola na República Democrática do Congo. Os testes deverão arrancar na próxima semana e terão como objetivo avaliar a eficácia de dois medicamentos antivirais no tratamento da variante Bundibugyo do vírus. Desde a declaração oficial do surto em maio, foram registados mais de 1000 casos e centenas de mortes no país. Desta colocamos o ponto final às notícias de política. Fique ligado ao Kaleidoscópio aqui mesmo no canal África.
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5: Muito obrigada, Sr. João e Abalai. Vamos aqui agora aos destaques desportivos. Boa noite, Sr. Jacob. O que temos hoje para a página desportiva?
6: Boa noite, Mariamo, e aos fiéis ouvintes do Canal África. O principal destaque desta edição vai para a Seleção Nacional Sênior Masculina de Basquetebol de Angola, que defronta esta quinta-feira a Ucrânia no âmbito da preparação para a terceira janela de qualificação africana para o Campeonato do Mundo de 2027. Destaque ainda para a Seleção da África do Sul, que garantiu a qualificação para os 16avos de final do Mundial de Futebol 2026. Estes e outros destaques quando forem precisamente 20 horas e 30 minutos.
5: Obrigada, Sr. Jacob. E dando continuidade à nossa página das atualidades, os nossos ouvintes podem enviar seus comentários e perguntas para o nosso WhatsApp número mais 27 64 801 4724. 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
5: E bem, sejam bem-vindos à página das atualidades do Serviço de Língua Portuguesa de Canal África. O General da Reforma, Higino Carneiro, formalizou nesta quarta-feira, nesta quinta-feira, a sua candidatura à liderança do MPLA, apresentando mais de 19 mil subscrições de apoio. O pré-candidato denuncia ter enfrentado pressões e perseguições durante o processo de recolha de assinaturas numa disputa interna que ganha cada vez mais destaque antes do Congresso do Partido marcado para dezembro. Mais detalhes com Jacob Tivani.
6: Higino Carneiro entregou esta quinta-feira a sua candidatura à presidência do MPLA, acompanhada por mais de 19 mil subscrições recolhidas em todo o país e junto da diáspora. À saída da sede do partido em Luanda, o general na reforma afirmou que o processo decorreu com sucesso, apesar dos obstáculos encontrados ao longo da campanha de recolha de assinaturas. Segundo o pré-candidato, a equipa foi obrigada a repetir parte do processo depois de uma primeira recolha ter sido interrompida. Higino Carneiro denunciou ainda as alegadas pressões e perseguições contra apoiantes que procuravam entregar as subscrições, situação que diz ter reportado às estruturas competentes do partido. Apesar dos constrangimentos, o candidato considera que o elevado número de assinaturas demonstra que o apoio de militantes e simpatizantes à sua candidatura e defende que a vontade da base do partido deve ser respeitada. Questionado sobre a acusação recentemente anunciada pela Procuradoria-Geral da República por alegados crimes de peculato e branqueamento de capitais, Higino Carneiro declarou ter sido surpreendido pela decisão, sublinhando que confia no princípio da presunção de inocência. A corrida à liderança do MPLA decorre numa altura particularmente importante para o partido. O atual presidente, João Lourenço, também é candidato à sua sucessão na liderança da formação política. Embora seja impedido constitucionalmente de concorrer a um terceiro mandato presidencial, a eleição do líder do MPLA poderá influenciar a escolha do candidato do partido às eleições gerais de 2027. O nono Congresso Ordinário do MPLA está marcado para os dias 9 e 10 de dezembro. Reportando para a China Africa News, Jacob Ntivani.
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5: E a Assembleia Nacional de Angola aprovou uma nova lei do Código de Imposto sobre os rendimentos das pessoas singulares, uma reforma que pretende simplificar o sistema tributário, alargar a base fiscal e reduzir a burocracia. Entre as novidades estão a integração de vários impostos num único diploma, benefícios para pessoas com deficiência, a possibilidade de dedução de despesas com saúde e medicamentos. Para nos ajudar a compreender melhor esta reforma fiscal, conversamos com o Dr. Lutumba Simão, economista angolano.
10: Podemos dizer que é um imposto, podemos dizer, polêmico, porque o contexto socioeconômico não é favorável, as pessoas estão num momento em que começam a reestruturar as suas finanças, porque do ponto de vista econômico o crescimento não tem sido na dinâmica esperada. É só nós verificarmos alguns elementos básicos, tais como salário mínimo e a degradação, né? Ou seja, as pessoas que saíram de uma classe mais alta e decaíram para outras mais baixas. Podemos dizer que é um contexto muito adverso para a implementação deste novo imposto. Então, para a economia, poderá não ser tão positiva como se espera. Ou seja, a AGT, a Administração Geral Tributária Angolana, deu um passo maior que a perna, ou seja, tinha que esperar um ambiente econômico mais favorável.
6: Ilustre, de que forma esta reforma poderá afetar os rendimentos dos trabalhadores e o orçamento das famílias?
10: Sim, essa reforma claramente vem condicionada, porque quando fala-se em imposto, fala-se em redução do rendimento em termos gerais, ou seja, parte dele é descontada para o Estado. E claramente, num contexto em que a situação econômica é sensível, não terá uma consequência positiva para as famílias em geral. E também pode pôr em causa, principalmente, a questão da bancarização do país, visto que a partir de agora, os bancos começam a fornecer os dados dos seus clientes, principalmente aqueles que possuem um valor acima de 1 milhão de kwanzas na sua conta.
6: O governo defende que a medida vai simplificar o sistema tributário. Na prática, os contribuintes sentirão essa simplificação?
10: Simplificação seria se fosse um imposto pago indiretamente, ou seja, pago, por exemplo, na compra de um elemento, na compra por exemplo, um apartamento, etc, etc. Mas como será sobre o rendimento total, claramente a própria AGT vai se dar conta com um processo muito mais complexo. É só importante realçar que nós temos cerca de 36 milhões de angolanos, pelo menos 60, 50% destes angolanos possuem elementos que podem ser tributados, né? Ou seja, possuem a maior idade. Com isto, quando atinge a maior idade, é um elemento que te põe já numa variável em que possa ser tributado. Embora que se for alguém desempregado, não vai ser tributado. Se tem rendimento, será tributado. Então, claramente, a gente vai ter que ter mecanismo para separar as águas, ou seja, as pessoas que de fato possuem características ou elementos passíveis do tributo ou do pagamento do imposto. Esse é o grande exercício que vai ter que se fazer. E com isto também muitos dos agentes econômicos ou pessoas que possuem ligação com instituições e possuem renda vão preferir não depositar o seu valor na banca. Ou seja, o sistema informal pode ganhar mais força por conta deste novo sistema tributário que vai se efetivar.
11: A lei prevê deduções de despesas com saúde e medicamentos. Que impacto poderá esta medida ter no bem-estar das famílias?
10: É uma medida positiva, claramente, porque a saúde é um elemento, podemos dizer, prioritário. Mas há necessidade também de se incluir a educação, porque sem educação a sociedade não avança. Então seria muito importante que os gastos relacionados à educação também fossem dedutíveis na dinâmica do tributo. Ou seja, todo gasto realizado em prol da educação e da saúde não contassem, ou seja, seriam dedutíveis no pagamento do imposto.
11: Então, para ser mais específico, esta reforma não vai contribuir para reduzir a informalidade e pode vir a aumentar a arrecadação fiscal do Estado sem penalizar os cidadãos?
10: Aquele lema que se diz devemos tributar os mais ricos, as pessoas sempre arranjam forma de fugir o fisco. O ideal é promover impostos que vão de encontro à realidade da sociedade em que estamos inseridos para que não haja esse desequilíbrio, porque em termos gerais e na economia em si, não estamos a viver um momento muito bom para que haja expansão da tributação. Então, claramente, a pessoa que refletiu e desenhou esta nova lei não teve prudência em observar o tempo e o momento em que a mesma vai ser implementada.
11: E por fim, doutor, quais são os principais desafios para a implementação desta nova legislação e que resultados podem ser esperados a médio e longo prazo?
10: O grande desafio que vai se observar neste processo é que a informalidade em Angola é muito alta ainda, ou seja, muito recurso, muito rendimento não passa pelos circuitos oficiais. Então, com isto é difícil nós sabermos de fato o rendimento que o cidadão possui. Outro aspecto é que vai pôr em causa a questão do sistema financeiro, ou seja, as pessoas vão ficar um pouco desconfiadas em abrir as suas contas bancárias porque estarão sob crivo da Administração Geral Tributária. E a longo prazo eu digo que a minha previsão é que esta lei vai ser novamente alterada e vamos voltar nos moldes atuais. Por quê? Por uma questão muito simples. Do ponto de vista de educação financeira, os cidadãos, a maior parte dos cidadãos angolanos não tem uma educação refinada. E também a questão da própria gestão dos impostos. Por exemplo, por algumas questões que nós tivemos nos meses passados, particularmente no ano passado, ainda existe uma resistência, uma desconfiança entre o cidadão e a Administração Geral Tributária. Então, esses elementos todos fazem com que o momento em que se implementa este novo imposto, ou essa nova lei para a tributação, não seja de facto favorável para a melhoria da arrecadação desta entidade.
5: E estas foram as palavras do Dr. Lutumba Simão, economista angolano, falando-vos a partir da cidade de Luanda, Angola.
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5: Uma alegada tentativa de suborno envolvendo um membro da missão da CDAO em Bissau está a gerar forte controvérsia na Guiné-Bissau. O caso surgiu após uma reportagem da RTP África que relatou que um dos chefes militares da missão teria encontrado cerca de 15 milhões de francos CFA no quarto onde estava hospedado. O Conselho Nacional de Transição rejeita as acusações, considera a notícia caluniosa e anunciou o recurso às vias judiciais. E a rádio, dizia a TV RTP África, por sua vez, mantém a veracidade das informações divulgadas, enquanto o hotel referido também nega ter conhecimento de qualquer incidente. Para analisar as implicações políticas deste caso e o seu impacto no atual contexto guineense, conversamos com Santos Nuno Musta, jornalista político guineense. Muito boa noite, Sr. Santos. Bem-vindo aqui ao programa.
13: Muito boa noite.
5: Sim, Sr. Santos. Que impacto político poderá ter esta polémica envolvendo uma alegada tentativa de suborno a um membro da missão da CDAO na Guiné-Bissau?
13: Mais uma vez, muito boa noite a todos os telespectadores. Muito obrigado pelo convite. De facto, do ponto de vista político, nós podemos começar por olhar para a importância, não apenas quem tem razão ou qual informação é real, tem prova evidente que é verdade, mas é a forma como nós devemos compreender o impacto que este tipo de controvérsia produz sobre a imagem internacional da Guiné-Bissau. Portanto, a autoridade guineense deviam e devem pautar por esta postura de compreender que este tipo de controvérsia produz sobre a imagem internacional da Guiné-Bissau no cenário de política internacional. Portanto, pode refletir na agenda de execução de política interna, no seu diálogo, na agenda com o diálogo com os parceiros internacionais, porque estamos a tratar da organização subregional que tem mandato, neste caso a CDAO, mandato proveniente da União Africana, e esta, quer dizer, a União Africana também tem mandato da ONU. Portanto, é preciso que a autoridade nacional tenha esse aspecto, leve em consideração esse aspecto, para que realmente possa, de facto, produzir informações que podem clarificar esta agenda. Afirmações que têm sido altas.
5: Sim, sim. E caso as alegações venham a ser confirmadas ou, pelo contrário, desmentidas, quais poderão ser as consequências para a credibilidade das instituições do Estado guineense?
13: Pronto. Basicamente, estamos perante uma desconfiança entre os políticos guineenses. E esta desconfiança tão profundo, estamos perante um déficit de confiança a nível de estruturas políticas e partidos políticos. E este déficit de confiança está a dificultar o diálogo interno, está a dividir os guineenses, está a dividir organizações internas aqui, instituições importantes. Portanto, do ponto de vista político e institucional, deviam pautar pela promoção de um diálogo entre os autores políticos e as instituições importantes do país para que realmente possam contribuir no processo de edificação da nação. Portanto, este pode contribuir para melhorar a imagem do país. E neste caso em concreto, o país precisa de manter um diálogo permanente com as autoridades internacionais, nomeadamente organizações internacionais, no sentido de conduzir as agendas internacionais para garantir que o país vai conseguir voltar a um quadro da normalidade constitucional com base na realização de eleições. Mas para isso é preciso a realização de eleições, mas antes da realização de eleições há um conjunto de elementos que devem ser analisados, nomeadamente as instituições envolvidas e os que têm capote de autoridade neste momento. Portanto, preciso que essas pessoas promovem um espaço de diálogo e trabalhem para que instituições responsáveis por conduzir o processo de eleição tenham condições necessárias para a realização da eleição.
5: E que efeitos esta controvérsia poderá ter nas relações entre a Guiné-Bissau e a CDAO no momento em que a organização acompanha de perto a evolução política do país?
13: Sim, pode ter efeito negativo se olharmos para a necessidade do país sair nessa situação. O país está a viver um momento muito difícil. Os cidadãos guineenses lá que estão a viver fora, com certeza isso acaba por incomodar os cidadãos guineenses que estão a viver no estrangeiro, em termos de imagem do país. Mas quando se trata do assunto desta natureza, seria necessário que o governo de transição tenha capacidade de esclarecer instituições de Estado, instituições de governo, devem pautar para uma comunicação de esclarecer a opinião pública com os elementos que, de facto, podem provar ou esclarecer todas essas polémicas que estão a ser debatidas a nível de diferentes espaços. Não é só as instituições, a imprensa internacional que estão a divulgar estas informações. Também a imprensa interna aqui na Guiné-Bissau está a divulgar esta informação. Portanto, é preciso que o Conselho Nacional de Transição esclarece esta informação. Não esclarecendo essa informação, ainda vai continuar a criar debates e muitas pessoas vão acreditar supostamente nessa informação. Portanto, é preciso que os cidadãos guineenses, de facto, sejam esclarecidos sobre aquilo que está a acontecer. Mas a grande verdade vai afetar a imagem do país na política internacional e aquilo acaba

0: revela fragilidade ao nível de transparência e da confiança entre as instituições políticas, órgãos de comunicação social e a sociedade civil? E que lições podem ser retiradas deste caso para o fortalecimento das instituições democráticas na Guiné-Bissau?
1: É importante pautar por via de diálogo. Isto pode ajudar o país a sair dessa situação. A relação à sociedade civil, não obstante, neste momento, estão divididas. Há uma parte da organização que estão integradas neste regime, no Conselho Nacional de Transição, do Governo de Transição. Portanto, assim fica, torna-se difícil conduzir um diálogo com base na confiança. Mas, mesmo assim, seria bom que as organizações da sociedade civil tenham uma única agenda, e esta agenda é no sentido de conviver diálogo entre autores políticos e entre as partes interessadas para encontrar a solução face àquilo que está acontecendo no país. Um consenso político seria um passo muito importante, através de um pacto político, e este pacto político pode ser conduzido até a retorno da ordem constitucional no país. Portanto, passa necessariamente para respeito constitucionais, e a questão de constitucionalidade não será posta em causa. Basicamente, este caminho podia ser o caminho que a jurisdição será se deve seguir. E na parte, no que se refere à parte política, os partidos políticos, os autores políticos devem, de facto, definir as suas agendas políticas. Porque há partidos políticos, nesse momento, praticamente estão inoperativas, não é? Estão baralhadas, as estruturas estão baralhadas, estão desativadas, estão inoperativas. Precisam que esses partidos, de facto, sejam ativados as suas estruturas operacionais, para que possa retomar espaço de diálogo, espaço de debate político, para escrutinar os assuntos relevantes concernentes e inerentes à vida política dos atores políticos guineenses.
0: Muito obrigada, Sr. Santos, pelas suas análises e continuação de uma boa noite para si.
1: Muito obrigado.
0: Estas foram as palavras de Santos Nuno Mustas, analista político guineense, falando-vos a partir de Bissau. E fica a seguir com Jacob Tivani com as notícias do desporto.
2: 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Calorosas saudações e sejam bem-vindos à resenha desportiva. A seleção nacional sênior masculina de basquetebol da Angola defronta esta quinta-feira a Ucrânia no âmbito do estágio de preparação que realiza na Letônia com vista à terceira janela de qualificação para o Campeonato do Mundo 2027, agendado para Luanda de 2 a 5 de julho. Recorde que a Angola soma 5 pontos e ocupa a segunda posição no grupo D da zona africana de qualificação. O Mali, por sua vez, lidera com 6 pontos, seguidos pelo Egito com 4, enquanto o Uganda é o quarto classificado com 3. A seleção da África do Sul, os Bafana Bafana, qualificou-se na quarta-feira para os 16avos de final do Mundial de Futebol 2026, ao vencer a Coreia do Sul por 1-0 em jogo da terceira jornada do Grupo A disputado em Guadalupe. Entretanto, no final da partida, o selecionador Hugo Bruce manifestou grande orgulho e emoção, destacando a disciplina tática demonstrada pela equipa.
3: We played a very good game. Tactically, was very good. Everyone did his job. I'm very proud.
4: Jogámos muito bem. Taticamente foi muito bom. Todos fizeram o seu trabalho. Estou muito orgulhoso da prestação da minha equipa e penso que demos uma resposta a todos aqueles falabarato das últimas semanas que achavam que tínhamos de mudar alguma coisa ou que nos disseram o que tínhamos de fazer. Simplesmente fizemos o que fizemos. Fizemos o que eu queria fazer e este é o resultado. Estou muito feliz pelo meu grupo.
3: And this is the result. I'm very happy for my group.
2: De notar que os Bafana Bafana terminaram a fase de grupos na segunda posição com 4 pontos atrás do anfitrião México, que assegurou o primeiro lugar ao derrotar a República Checa por 3-0 sem resposta. A Suíça venceu o grupo B do Campeonato do Mundo ao bater anfitriões Canadá por 2-1, enquanto a Bósnia ficou muito próximo do apuramento após

0: derrotar o Qatar por 3-1, embora a qualificação ainda não esteja matematicamente garantida. Apesar da derrota, o Canadá segue para a próxima fase na segunda posição do grupo, alcançando 3 feitos inéditos ao longo desta fase de competição. A seleção brasileira garantiu a liderança do Grupo C do Mundial da FIFA 2026 ao vencer a Escócia por 3-0 em resposta, assegurando igualmente a qualificação para os 16-avos de final. O selecionador do Brasil, Carlo Ancelotti, afirmou que o principal objetivo da fase de grupos foi alcançado, destacando uma maior solidez excepcional da equipa.
1: Eu acho que a equipe agora está jogando sólido. Temos uma equipe sólida que joga, comparando com o primeiro jogo, menos erros com a bola, mais ritmo, mais efetividade na frente. Então, os 2 jogos depois do Marrocos, temos uma boa impressão. Jogamos primeiro, agora, como se diz em Brasil, pé no chão e seguir trabalhando, melhorando e preparando o próximo jogo.
0: No outro encontro do Grupo C, o Marrocos venceu o Haiti por 4-2 e garantiu o segundo lugar do agrupamento. E por fim, a seleção da Costa do Marfim procura esta quinta-feira apurar-se para os 16-avos de final quando defronta o Curaçao em partida da terceira e última jornada do Grupo E do Mundial, que decorre no Canadá, México e Estados Unidos da América. Depois da derrota frente à Alemanha por 2-1 na ronda anterior, os marfinenses entram em campo confiantes e, pelo desempenho demonstrado nos 2 primeiros jogos, partem teoricamente como favoritos à vitória. Ponto final à resenha desportiva desta belíssima quinta-feira. Veremos agora os microfones à Maria Moção na continuidade do Caleidoscópio.
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1: E dando continuidade à nossa página de atualidade do Serviço de Língua Portuguesa de Canal África, o Presidente da República, Daniel Chapa, afirmou esta quinta-feira que Moçambique deve concentrar-se na conquista da independência económica, transformando a liberdade política alcançada em 1975 em prosperidade para todos os cidadãos. Milton Osório com os pormenores.
2: Falando durante as celebrações dos 51 anos da independência nacional, Chapo destacou o 25 de junho como símbolo de coragem e sacrifício dos homens e mulheres que lutaram pela libertação nacional.
3: Hoje, 25 de junho, mais uma vez, a nossa pátria ergue-se em memória, em gratidão e com a esperança nascida de um longo processo de sonho, entrega e determinação para com os desígnios de uma causa. Neste dia sagrado da nossa história coletiva, inclinamo-nos no 51º ano da celebração perante os heróis da libertação nacional.
2: E destacou a motivação deste grupo de heróis.
3: Homens e mulheres que, movidos apenas pela coragem, pelo amor à terra e pela sede de dignidade, ousaram enfrentar a opressão para devolver ao povo moçambicano o direito de existir como seres livres. Recordamos que tombaram nas matas os que carregaram o peso da guerra nos ombros, os que conheceram a fome, o exílio, a separação das famílias e a incerteza do amanhã, mas nunca desistiram da esperança de ver nascer uma nação livre, independente e soberana.
2: E uma salva de palmas foi também usada para a homenagem aos que deram o seu sangue pela pátria.
3: A estes filhos e filhas de Moçambique, como sempre fizemos, voltamos a dizer hoje, com profundo respeito, o vosso sacrifício não foi em vão. Em nome de todo o povo moçambicano, do Ruvuma ao Maputo, do Zumbo ao Índico e na diáspora, uma vez mais, muito obrigado.
2: O chefe de Estado prestou igualmente homenagem aos combatentes da luta de libertação nacional e aos militares que atualmente enfrentam o terrorismo em Cabo Delgado.
3: Caros compatriotas, a nossa independência nacional não foi somente a conquista de um território, foi a recuperação da nossa humanidade, da nossa afirmação, dos nossos direitos, a vitória da dignidade de um povo sobre a submissão e, sobretudo, a nossa soberania. E aqui queremos render homenagem aos homens e mulheres, os heróis de hoje, que dia após dia, faça sol, faça chuva, vento, frio, combatem ferozmente o terrorismo em alguns distritos da província de Cabo Delgado, demonstrando a sua firmeza na manutenção da soberania, da nossa integridade territorial, pois a nossa independência não pode ser alienada nunca.
2: Segundo Daniel Chapo, a independência política, embora indispensável, não é suficiente para garantir o desenvolvimento sustentável da nação.
3: Mas também aprendemos ao longo destes mais de 51 anos de caminhada que a independência política, embora indispensável, por si só não basta. Aprendemos que nenhuma nação se torna verdadeiramente soberana, independente e livre se depender eternamente da renda, riqueza e apoio produzidos pelas outras nações. Nenhum povo alcança a prosperidade sustentável se importar tudo e produzir pouco para o seu autossustento e para a exportação que possa gerar divisas para o nosso país.
2: O presidente sublinhou que o principal desafio consiste em transformar os recursos e potencialidades nacionais em benefícios concretos para a população.
3: Nenhuma juventude realiza plenamente os seus sonhos sem oportunidades de criar, inovar e transformar os recursos nacionais em prosperidade coletiva para o nosso povo. Hoje, diante das transformações do mundo, das crises económicas globais que estamos a assistir, das tensões geopolíticas globais, das mudanças climáticas, do terrorismo e das desigualdades persistentes, somos chamados como um povo, unidos do Ruvuma ao Maputo, a conquistar uma nova fronteira histórica, a independência econômica.
2: Durante a sua intervenção, Chapo apelou ainda ao combate sem tréguas à corrupção, ao desvio de recursos públicos e à falta de responsabilidade coletiva.
3: O segunda independência chama-se produção e produtividade. Chama-se trabalho árduo, chama-se disciplina, chama-se patriotismo e nacionalismo econômico. Isto quer dizer que o grande desafio do nosso tempo é transformar a liberdade conquistada pelos combatentes em prosperidade concreta para todo o povo moçambicano, independentemente da sua origem, da sua filiação política, da sua religião ou qualquer outra coisa que possa nos fazer diferente. Queremos de mãos dadas com todos os moçambicanos, do Ruvuma ao Maputo, do Zumba ao Índio da diáspora, construir um Moçambique que produza mais alimentos para o seu povo.
2: As comemorações dos 51 anos da independência nacional decorreram sobre apelos à unidade, ao trabalho e ao compromisso coletivo com a construção de um Moçambique mais próspero, inclusivo e soberano. De Maputo para a Channel Africa News, Milton Osório.
1: E especialistas em direitos humanos de vários países africanos estão reunidos em Pretória para analisar decisões históricas dos órgãos de direitos humanos da União Africana e discutir os desafios da sua implementação. Os pormenores com Jacob Tivani.
4: A Conferência Decisões Históricas dos Órgãos de Direitos Humanos da União Africana decorre no Campus Future Africa da Universidade de Pretória, na África do Sul. O encontro, que termina esta quarta-feira, reúne acadêmicos, juristas e especialistas para analisar a evolução da jurisprudência dos mecanismos africanos de direitos humanos. A iniciativa pretende promover uma reflexão crítica sobre as decisões adotadas pelos órgãos de direitos humanos da União Africana e incentivar um maior envolvimento acadêmico com seu trabalho. A professora sênior do Direito da Monash Law School, Gina Becker, destacou que um dos principais objetivos da conferência é reforçar a compreensão e relevância das decisões dos órgãos africanos de direitos humanos numa perspectiva centrada no continente.
5: The purpose of this conference is really twofold. We're looking to interrogate what makes a decision a landmark decision. So we're looking at the...
6: O objetivo desta conferência é, na verdade, duplo. Procuramos questionar o que torna uma decisão um marco. Por conseguinte, estamos a analisar a jurisprudência do Tribunal Africano dos Direitos Humanos e dos Povos, da Comissão Africana dos Direitos Humanos e dos Povos e do Comitê Africano dos Direitos e Bem-Estar da Criança. Este é o primeiro componente. A segunda componente é que procuramos reescrever estas decisões numa perspectiva distintamente africana. Se analisarmos grande parte da jurisprudência destes órgãos, esta tende a ser bastante eurocêntrica em muitos aspectos. Assim, procuramos reimaginar como poderiam ser estas decisões se tivéssemos em conta as perspectivas africanas. Portanto, o afrofeminismo, o afrocomunitarismo, as perspectivas decoloniais.
4: Becker referiu ainda que a implementação das decisões judiciais continua a ser um dos maiores desafios do sistema africano.
6: Esta tende a ser bastante eurocêntrica em muitos aspectos. Assim, procuramos reimaginar como poderiam ser estas decisões se tivéssemos em conta as perspectivas africanas. Portanto, o afrofeminismo, o afrocomunitarismo, as perspectivas decoloniais.
4: Becker referiu ainda que a implementação das decisões judiciais continua a ser um dos maiores desafios do sistema africano de proteção dos direitos humanos.
5: Implementation has been a really big issue within the African human rights system, not only the court.
6: A implementação tem sido um grande problema dentro do sistema africano de direitos humanos, não só no tribunal, mas também na comissão e no Comitê dos Direitos e Bem-Estar da Criança. E isso resume-se à vontade política dos Estados. Acredito que existem movimentos dentro do sistema para incentivar uma maior implementação das decisões destes organismos, mas há certamente um déficit de implementação e isso é algo que precisa de ser abordado. Penso que, na perspectiva da sociedade civil e da academia, podemos destacar o problema, podemos pressionar para a sua resolução, mas, em última análise, a responsabilidade de implementar estas decisões recai sobre os Estados.
4: Por sua vez, a advogada zimbabuiana especializada em Direito Penal Internacional e Direitos Humanos, Angela Mundukuti, abordou os obstáculos que persistem na promoção e proteção dos direitos das mulheres em África.
5: Advancing women's rights across the African continent continues to be a challenge because we see a lot of regression. We see patriarchy.
6: A promoção dos direitos das mulheres em todo o continente africano continua a ser um desafio, pois assistimos a muitos retrocessos. Vemos o patriarcado, vemos o impacto do colonialismo, vemos que as mulheres continuam a ter de lutar por direitos básicos. Mas penso que há esperança, porque temos assistido a um aumento de litígios nos tribunais e comissões africanas, o que é encorajador. Temos visto defensoras e advogadas a contestar causas e a trazer as suas próprias experiências de vida para o trabalho que realizam. E vemos muitas vítimas e sobreviventes corajosas a manifestarem-se com os seus problemas na esperança de procurar justiça. Portanto, penso que há muito trabalho a ser feito, mas o progresso também é muito importante de destacar, porque dá esperança a todos, à medida que continuamos a defender os direitos das mulheres.
5: Progress is very important to highlight as well because it gives everybody hope as we continue to advocate for women's rights.
4: Já Michael Guian Nyarko, gestor da Unidade de Contencioso e Implementação do Centro de Direitos Humanos da Faculdade de Direito da Universidade de Pretória, destacou a importância dos tratados e protocolos de direitos humanos.

0: os ratificados pelos Estados-membros da União Africana.
1: The African Union has adopted a number of treaties which many member states have signed up and ratified to.
2: A União Africana adotou vários tratados que muitos Estados-membros assinaram e ratificaram, existindo, no âmbito desses tratados, mecanismos de monitorização que deverão orientar os Estados sobre a forma de implementar as suas obrigações em matéria de direitos humanos. Quando os Estados não cumprem estas obrigações, temos a oportunidade de intentar ações judiciais e responsabilizá-los por esta falha. O caso contra a Tanzânia, em nome das pessoas com albinismo, foi um desses casos em que consideramos que o governo da Tanzânia não fez o suficiente para proteger as pessoas com albinismo contra a violência resultante de ataques rituais, bem como em termos de saúde, educação e discriminação em geral na sociedade.
0: A conferência é organizada pela Catedra da Fundação Nacional de Investigação da África do Sul em Direito Constitucional Internacional, pelo Centro de Direitos Humanos da Universidade de Pretória e pela Universidade de Monash. Para a Channel Africa News em Pretória, Jacob Ntivani.
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4: Seja bem-vindo. Seguimos agora com as principais notícias da economia. O Grupo Banco Mundial apresentou uma nova estratégia de cooperação com a Etiópia centrada na criação de emprego e no fortalecimento da economia. A iniciativa surge numa altura em que mais de 2 milhões de etíopes ingressam anualmente no mercado de trabalho. Através da nova estrutura de parceria com o país, a instituição financeira pretende combinar financiamento, assistência técnica e apoio às políticas públicas para ampliar as oportunidades de emprego e promover um crescimento econômico mais inclusivo. O Fundo Monetário Internacional confirmou o envio ao governo do Quênia de uma versão preliminar da sua avaliação sobre governação e gestão pública. O documento analisa fragilidades institucionais e potenciais riscos de corrupção. Segundo o FMI, as observações e respostas das autoridades quenianas serão determinantes para o prosseguimento das negociações relativas a um eventual programa de um novo dia. Programa de apoio financeiro ao país. A Comissão Sul-Africana para os Direitos Humanos apelou às autoridades locais para reforçarem a transparência e a prestação de contas na gestão municipal. O apelo surge após a divulgação dos mais recentes relatórios de auditoria que revelam que apenas uma pequena percentagem dos municípios obteve pareceres favoráveis. O porta-voz da instituição, Wizani Baloi, considera preocupantes os limitados progressos registados na implementação das normas de gestão financeira municipal.
5: The South African Human Rights Commission reiterates that without proper financial management.
4: A Comissão dos Direitos Humanos alerta que sem uma gestão financeira rigorosa, sem a aplicação efetiva da disciplina orçamental e sem mecanismos adequados de responsabilização, o desperdício de recursos públicos continuará a agravar-se. A instituição sublinha ainda que esta realidade contribui para a degradação da prestação de serviços.
5: This will continue. This coupled with a deteriorating level of service delivery.
4: E assim concluímos a nossa página econômica de hoje. Mantenha-se ligado para mais notícias no canal África.
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7: Muito bem, estamos de volta após as Atualizações económicas com João Yabalai. Vamos aqui agora conferir o que é que o programa África Ulau preparou para hoje. E temos aqui connosco Campo, que vai dar os pormenores. 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
7: Thank you, Mpo. E não se esqueça que a Mpo estará convosco dentro de instantes aqui no África Ulau, isto das 21 até às 22.
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7: E a administração norte-americana está a solicitar ao Congresso mais de 1.400 milhões de dólares para reforçar a resposta ao surto da ébola na República Democrática do Congo. O pedido surge numa altura em que a doença já infectou mais de 1.000 pessoas e provocou centenas de mortes, tornando-se um dos surtos mais graves registados nos últimos anos. Mais detalhes com Jacob Tivane.
0: A Casa Branca quer mobilizar mais de 1.400 milhões de dólares para combater o avanço do surto de ebola na República Democrática do Congo e evitar que a doença se espalhe para outros países. Do montante solicitado ao Congresso, 800 milhões de dólares destinam-se à resposta humanitária, incluindo tratamento de doentes, rastreamento de contactos, fornecimento de materiais médicos e a criação de um centro de quarentena no Quênia para cidadãos norte-americanos potencialmente expostos ao vírus. Outros 500 milhões de dólares deverão reforçar a vigilância epidemiológica, a capacidade laboratorial e a coordenação entre países, enquanto 90 milhões serão utilizados em operações diplomáticas e evacuação de cidadãos infectados. Segundo a Organização Mundial da Saúde, o atual surto associado à rara estirpe Budibugio já causou mais de 1.000 infecções e 267 mortes, registrando o maior número de casos confirmados no primeiro mês do surto da doença. Especialistas em saúde pública alertam que a dimensão da crise exige uma resposta internacional robusta e imediata. Entretanto, autoridades norte-americanas já disponibilizaram financiamento de emergência e medicamentos experimentais para apoiar o reforço da contenção. Apesar das preocupações, a Organização Mundial da Saúde considera que o risco de propagação internacional continua baixo, mas sublinha a necessidade de vigilância permanente para evitar novos focos de transmissão. Para a China Africa News, Jacob Ntivane.
7: E assim, estimados ouvintes, chegamos ao fim de mais uma edição do Caleidoscópio. Agradecemos a todos que nos acompanharam e contribuíram para o programa. Agradecimento especial à nossa equipa de produção, Maria Massamos, Jacob Tivano, João Iabalá, e nos cuidados técnicos de Catherine Maleca. E não deixem de sintonizar amanhã para mais notícias e análises. Até lá, boa noite.
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